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0: gente, sejam bem-vindos ao Ponto de Encontro. Hoje a gente está bem longe do Japão, né, Everton?
1: Estamos em São Paulo, no Shopping Guatemi.
0: É verdade. Sabe onde? Ó, na pré-estreia do filme Zippo, Samurai de Quintino. Esse filme que promete, hein?
1: Promete muito. A gente está aqui no Guatemi, lotado de câmeras, de pessoas, de fãs.
0: É verdade. Está chegando uma galera aqui. Afinal de contas, a gente tá falando de Zippo, né? Um dos maiores jogadores de futebol aí do Brasil, não só no Brasil, mas
1: no Japão também, porque ele não foi só da seleção. Os japoneses adoram o Zippo.
0: Verdade.
1: Então, olha, ele tem muita história ligada ao Japão também.
0: É, e parte do filme passa lá no Japão, né? Como o Everton falou, ele é super reconhecido lá, tanto que ele é chamado de o deus do futebol, né?
1: Deus do futebol, Samurai de Quintino. Aliás, a Erika tem uma ligação especial com esse filme, não é?
0: Verdade. Vou dar um spoilerzinho pra vocês. Eu podia acompanhar de perto, tive esse privilégio, essa honra de poder estar acompanhando durante as gravações lá no Japão. E, gente, foi emocionante. E eu tô muito emocionada e feliz de estar aqui nessa estreia, né? Que vai ser aí nas telonas.
1: Pois é, a gente ainda vai assistir ao filme, mas a gente tá aqui esperando os convidados, porque nós queremos conversar com quem fez o filme.
0: Verdade. Então, bora, porque o jogo começa agora. Vamos lá.
2: Espero que vocês possam gostar dos breves filmes que vamos ter pela frente.
3: E para começar, a gente conversa com André Weiner, um dos produtores do filme. E a gente estava até comentando, quando a gente vê tudo pronto, a gente não faz ideia de quanto tempo levou para chegar até aqui.
1: André, me conta, esse filme não nasceu agora, né? Quanto tempo você vem jogando essa partida?
4: 6 anos. Dá pra acreditar? Cinema é assim, 6 anos. Pra fazer com calma, pra fazer direito, pra fazer com tudo que precisa, pra juntar os parceiros. Porque o cinema, pra você conseguir fazer tudo que você quer, é caro. Então você precisa ter parceiros fortes. Você precisa poder... Aqui num filme como esse, que tem muito licenciamento de imagens, da FIFA, da J-League, da UEFA, do Campeonato Brasileiro. Tudo isso custa muito caro. Então, para a gente conseguir fazer do jeito que a gente queria, no padrão que a gente queria, a gente precisou de tempo para juntar os grandes parceiros. E a gente conseguiu. Se juntou, se fortaleceu, conseguiu montar uma produção sólida. E aí a gente conseguiu ter tudo que a gente queria no filme.
0: Vocês fizeram com a questão da produção, porque tem muitas coisas já do Zippo que a gente sabe que era pública, mas vocês trouxeram camadas de novidades, né? Então, como que foi essas novidades?
4: A mais incrível, quem trouxe foi o Zippo, né? Na primeira visita que a gente fez à casa dele, ele falou, espera aí um pouquinho. Aí ele foi lá dentro e voltou com uma caixa repleta de rolinhos de Super 8, que nem ele sabia direito o que, que tinha. O fato é que ele, durante toda a vida dele, filmava com uma câmera Super 8, ele gostava de filmar com uma câmera Super 8, então ele tinha registros de toda a história familiar e íntima dele. E ali foi o primeiro grande momento que a gente entendeu o rumo que o filme estava tomando, que era o rumo de contar uma história do Zippo com um viés, um ponto de vista mais íntimo, mais familiar, para a gente entender o ser humano, né? E aí as coisas foram, com esse material em mãos, ele foi ocupando um espaço com um destaque no filme, né? E as coisas foram se acomodando depois na montagem, mas foi incrível. A gente digitalizou tudo aquilo, nem ele sabia direito o que tinha, e acabou entrando numa parte bem importante do filme.
0: Então é um filme para flamenguista?
4: Ele é um filme para flamenguista, com certeza, mas ele é um filme também para não flamenguistas. Ele é um filme que, assim, eu acho que cada um é impactado de um jeito. Eu já ouvi de tudo das pessoas que assistiram. A minha mulher, por exemplo, que não é flamenguista e nem gosta de futebol, quando ela assistiu, ela terminou chorando. E eu perguntei para ela, por que você está chorando? Ela falou, eu gostei de tudo que não é futebol. E ela reconheceu ali no Zippo o pai dela, a família dela. Isso é uma coisa que tem acontecido. As pessoas reconhecem. As pessoas estão acostumadas a ver o Zippo quase como um super-herói, né? O Zippo é um ser humano, né?
3: E quem teve a missão de transformar essa história em filme foi o diretor João Weiner. Um olhar de quem foi além do ídolo para tentar entender o homem por trás do Zippo.
1: João, o que você encontrou no Zippo que o público ainda não viu?
5: Cara, quando eu cheguei no Japão, no campo do Sumitomo, e eu olhei aquele campo, e eu olhei aquela situação, eu falei, cara, não é possível que o Zico veio jogar aqui. E eu desenvolvi uma teoria maluca na minha cabeça, mas que muitas pessoas no Japão, inclusive, me deram alguma razão, assim, acharam que faz algum sentido. É uma maluquice, não está no filme, mas me ajudou a entender um pouco essa história. Na minha maluquice, o Zico, ele é um cara que era um samurai no Japão, que morreu ali no final do século XVIII e reencarnou em Quintino com a missão de levar o futebol de volta para a terra dele, que é o Japão, entendeu? Então, não teria um lugar melhor para um cara reencarnar para aprender o futebol do que naquela família de 5 jogadores de futebol. E ele aprendeu o futebol com toda a malemolência e o jeitinho carioca, e quando ele voltou para o Japão e ele chegou no Sumitomo, ele, por piores que fossem as situações de campo, de estrutura, ele se sentiu em casa, porque ele é um cara que não atrasa, que é um cara que que gosta de pensar no coletivo primeiro. É, ele tem um espírito que se assemelha muito com a mentalidade do japonês. Então, na minha cabeça, ele é um japonês que veio aprender o futebol aqui e ele volta para a terra dele para entregar o futebol. Essa é a minha teoria, eu me baseei nela para construir o filme. Claro que eu não posso botar isso no filme, né, de uma maneira literal, porque, enfim... É, mas eu acho que o Zico, ele é isso, cara. Ele é um japonês de alma com uma malemolência carioca. Aí deu isso aí, né?
6: Obrigado, João. Parabéns.
5: Valeu.
3: E aí, pelo barulho já deu para saber quem tá vindo? Sim, é ele mesmo, gente. Tá chegando Zico, o samurai de Quintino.
7: Eu acho que todos aqueles que estavam participando talvez não tivessem ideia do que poderíamos ter pela frente. É um ambiente de alegria, de satisfação, e todos que chegavam no set sempre felizes, desde o diretor até o cara que carregava o cabo lá e tal, do pessoal do buffet. Então isso daí nos dava, e dava todos os aqueles que foram convidados, um sentido de reunião, de uma resenha gostosa, sem estar preocupado com câmera, sem estar preocupado com o que iam aparecer no cinema. Então, ficou uma história natural, verdadeira, gostosa, emocionante, principalmente para mim. E me lembrou muito a nossa equipe de 81, que aqui nessa plateia tem um representante lá em cima, escondido, que é o Tita. E realmente foi por isso que a gente teve aquele sucesso todo durante 6 anos, de muitas conquistas, que a gente chegava no treinamento sempre feliz, um ajudando o outro, e isso se refletia dentro do campo. E tudo aquilo que vocês vão ver, tenho certeza, começou nos sete, nos bastidores, por conta... E lógico que eu vou parar por aqui, senão já a emoção começa a complicar. Obrigado pela presença.
8: Em Tóquio, o título mundial de clubes contra o Liverpool da Inglaterra.
9: Quintino tem um significado muito grande. Foi ali que eu aprendi tudo, através da minha família, meus pais, meus irmãos.
10: Eu aceito teus irmãos, não jogo nada, são enganadores. Eu falei, tá bom.
11: Isso aqui que é o caderninho das anotações dele, né?
12: E ele foi pro Flamengo e o resto vocês já sabem.
11: Quando ele decidiu isso, eu falei, o que que tá acontecendo? Você tá doido?
13: O futebol japonês antes e depois do Zico.
3: E a sala do cinema virou arquibancada. É claro que a torcida do Flamengo veio representar aí nessa estreia. E junto uma faixa que diz: ver o Zico no cinema é obrigação. Então já fica a dica aí, porque o filme tá lindo, gente. E não é só nós que achamos isso, não. No final da sessão, conversamos com alguns convidados.
14: O que mais te marcou no filme?
15: Ah, o filme é muito bem produzido, né? As imagens de acervo da família do Zico
6: são muito, muito marcantes, né? Especialmente para quem é torcedor do Flamengo, viu de perto também com esse filme, o comecinho da história do Zico, né? A família dele lá em Quintina, tudo muito marcante, assim, especialmente para quem é torcedor, né?
0: Tem alguma coisa que você não conhecia do Zico que você conheceu nesse filme?
6: Acho que um pouco mais da relação dele com os filhos dele, né? Durante a passagem dele na Itália, a década de 80, né? Que é o auge da carreira dele, é o auge dos títulos, das grandes conquistas dele. Um lado de bastidores do Zico que a gente ainda não conhecia direito e conheceu graças a esse filme.
14: Tem alguma coisa, Amanda, que você diria para quem ainda vai assistir ao filme, mas sem dar spoiler?
15: Ah, eu diria para eles esperarem muita emoção e uma história muito intimista, acho que muito humana também. Foi uma visão muito carinhosa do documentário com a trajetória do Zico.
0: E aí, conta como é que foi assistir o filme aí com o pai.
16: Gostei, foi bem legal.
0: O que você mais gostou de ver no filme do Zico?
16: Eu acho que a parte que ele foi pro Japão foi bem legal e o título da Libertadores de 81.
14: E pra você, mudou alguma coisa sobre o Zico depois de assistir o filme?
17: Não, acho que confirma, né, o ser humano que ele é, o laço familiar, a estrutura, a base que... Enfim, eu não vi jogar ainda no Flamengo, mas sempre ouvi meus avós, pais, amigos e de outras torcidas. Acho que confirma e, enfim, me encanta e me emociona ainda mais saber de algumas coisas da família, né? Mais do que futebol, mas o Zico como ser humano.
3: Tá aí, quem assistiu saiu impactado. E aí vem a pergunta, quando e onde dá para assistir esse filme? A gente foi falar com o Bruno, da Downtown Filmes, que é a distribuidora responsável por levar grandes produções brasileiras para o público.
0: Bruno, agora a pergunta que todos querem saber, né? Tá aí na pré-estreia, 30 de abril entra no cinema. Isso. E quando que a galera pode assistir lá no Japão?
18: Não, a gente está negociando, já começamos. A gente está com um parceiro, um agente, e enfim, ele é nosso amigo e tal, e ele já viu o documentário, e ele adorou o filme, e ele já está em negociações. Vamos ver, tomara, né?
0: Será que
18: tudo
0: que
18: dê certo.
0: Será que esse ano vai
18: pra lá? Tem que ir. Não, a ideia dele, na verdade, é que vá o mais rápido possível para aproveitar também essa onda de Copa do Mundo e tudo, né? Então, a gente já estamos lá nas tratativas. E vamos torcer. Esse filme tem que passar no Japão.
0: Com certeza, né?
18: Enfim, o Zico é um ídolo, na verdade, mundial, uma referência. E o filme, ele traz uma mensagem que eu acho que é muito bacana, muito positiva, né? Que não é só eu, né? A gente precisa dos outros para fazer sucesso, a gente precisa se empenhar, né? A gente precisa ter ética. Eu acho que isso é a mensagem mais bacana que o filme tem, né?
3: E o ponto de encontro está chegando ao final, mas antes, olha aí quem mandou um recadinho da porta do cinema.
0: Zico, a gente veio especialmente do Japão, queria que você deixe uma mensagem para o pessoal de lá.
19: Ah, manda um beijo para todos lá.
14: Essa foi nossa noite, né, Erika?
0: É verdade, uma noite aí com muita emoção, muito bate-papo e também conhecer um lado do Zico que muita gente não conhecia, né?
14: Pois é, então é isso. Obrigado pela companhia.
0: Até o próximo ponto de encontro. Beijo.
14: Tchau.

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0: Oi, gente! Sejam bem-vindos ao Ponto de Encontro. Hoje a gente está bem longe do Japão, né, Everton?
1: Estamos em São Paulo, no Shopping Guatemi.
0: É verdade. Sabe onde? Ó, na pré-estreia do filme Zico, Samurai de Quintino. Esse filme que promete, hein?
1: Promete muito. A gente está aqui no Guatemi, lotado de câmeras, de pessoas, de fãs.
0: É verdade. Está chegando uma galera aqui. Afinal de contas, está falando de Zico, né? Um dos maiores jogadores de futebol aí do Brasil, não só no Brasil, mas
1: no Japão também, porque ele não foi só da seleção. Os japoneses adoram o Zico.
0: Verdade.
1: Então, olha, ele tem muita história ligada ao Japão também.
0: É, e parte do filme passa lá no Japão, né? Como o Everton falou, ele é super reconhecido lá, tanto que ele é chamado de o Deus do Futebol, né?
1: Deus do Futebol, Samurai de Quintino. Aliás, a Erika tem uma ligação especial com esse filme, não é?
0: Verdade, vou dar um spoilerzinho pra vocês. Eu podia acompanhar de perto, tive esse privilégio, essa honra de poder estar acompanhando durante as gravações lá no Japão. E, gente, foi emocionante. E eu tô muito emocionada e feliz de estar aqui nessa estreia, né? Que vai ser aí nas telonas.
1: Pois é, a gente ainda vai assistir ao filme, mas a gente tá aqui esperando os convidados, porque nós queremos conversar com quem fez o filme.
0: Verdade. Então, bora, porque o jogo começa agora. Vamos lá.
2: Espero que vocês possam gostar dos breves filmes que vamos ter pela frente.
3: E para começar, a gente conversa com André Weiner, um dos produtores do filme. E a gente estava até comentando, quando a gente vê tudo pronto, a gente não faz ideia de quanto tempo levou para chegar até aqui.
1: André, me conta, esse filme não nasceu agora, né? Quanto tempo você vem jogando essa partida?
4: 6 anos, dá pra acreditar? Cinema é assim, 6 anos. Pra fazer com calma, pra fazer direito, pra fazer com tudo que precisa, pra juntar os parceiros. Porque o cinema, pra você conseguir fazer tudo que você quer, é caro. Então você precisa ter parceiros fortes. Você precisa poder, aqui num filme como esse, que tem muito licenciamento de imagens, da FIFA, da J-League, da UEFA, do Campeonato Brasileiro. Tudo isso custa muito caro. Então, para a gente conseguir fazer do jeito que a gente queria, no padrão que a gente queria, a gente precisou de tempo para juntar os grandes parceiros. E a gente conseguiu. Se juntou, se fortaleceu, conseguiu montar uma produção sólida. E aí a gente conseguiu ter tudo que a gente queria no filme.
0: Vocês fizeram com a questão da produção, porque tem muitas coisas já do Zico que a gente sabe que era pública, mas vocês trouxeram camadas de novidades, né? Então, como que foi essas novidades?
4: A mais incrível quem trouxe foi o Zico, né? Na primeira visita que a gente fez à casa dele, ele falou, espera aí um pouquinho. Aí ele foi lá dentro e voltou com uma caixa repleta de rolinhos de Super 8, que nem ele sabia direito o que tinha. O fato é que ele, durante toda a vida dele, filmava com uma câmera Super 8, ele gostava de filmar com uma câmera Super 8, então ele tinha registros de toda a história familiar e íntima dele. E ali foi o primeiro grande momento que a gente entendeu o rumo que o filme estava tomando, que era o rumo de contar uma história do Zico com um viés, um ponto de vista mais íntimo, mais familiar, para a gente entender o ser humano, né? E aí as coisas foram, com esse material em mãos, ele foi ocupando um espaço com um destaque no filme, né? E as coisas foram se acomodando depois na montagem, mas foi incrível. A gente digitalizou tudo aquilo, nem ele sabia direito o que tinha, e acabou entrando numa parte bem importante do filme.
0: Então é um filme para flamenguista?
4: Ele é um filme para flamenguista, com certeza, mas ele é um filme também para não flamenguistas. Ele é um filme que, assim, eu acho que cada um é impactado de um jeito. Eu já ouvi de tudo das pessoas que assistiram. A minha mulher, por exemplo, que não é flamenguista e nem gosta de futebol, quando ela assistiu, ela terminou chorando. E eu perguntei para ela, por que você está chorando? Ela falou, eu gostei de tudo que não é futebol. E ela reconheceu ali no Zico o pai dela, a família dela. Isso é uma coisa que tem acontecido. As pessoas reconhecem. As pessoas estão acostumadas a ver o Zico quase como um super-herói, né? O Zico é um ser humano, né?
3: E quem teve a missão de transformar essa história em filme foi o diretor João Weiner. Um olhar de quem foi além do ídolo para tentar entender o homem por trás do Zico.
1: João, o que você encontrou no Zico que o público ainda não viu?
5: Cara, quando eu cheguei no Japão, no campo do Sumitomo, e eu olhei aquele campo, e eu olhei aquela situação, eu falei, cara, não é possível que o Zico veio jogar aqui. E eu desenvolvi uma teoria maluca na minha cabeça, mas que muitas pessoas no Japão, inclusive, me deram alguma razão, assim, acharam que faz algum sentido. É uma maluquice, não está no filme, mas me ajudou a entender um pouco essa história. Na minha maluquice, o Zico, ele é um cara que era um samurai no Japão, que morreu ali no final do século XVIII e reencarnou em Quintino com a missão de levar o futebol de volta para a terra dele, que é o Japão, entendeu? Então, não teria um lugar melhor para um cara reencarnar para aprender o futebol do que naquela família de 5 jogadores de futebol. E ele aprendeu o futebol com toda a malemolência e o jeitinho carioca. E quando ele voltou para o Japão e ele chegou no Sumitomo, ele, por piores que fossem as situações de campo, de estrutura, ele se sentiu em casa. Porque ele é um cara que não atrasa, que é um cara que que gosta de pensar no coletivo primeiro. É, ele tem um espírito que se assemelha muito com a mentalidade do japonês. Então, na minha cabeça, ele é um japonês que veio aprender o futebol aqui e ele volta para a terra dele para entregar o futebol. Essa é a minha teoria, eu me baseei nela para construir o filme. Claro que eu não posso botar isso no filme, né, de uma maneira literal, porque, enfim... É, mas eu acho que o Zico, ele é isso, cara. Ele é um japonês de alma com uma malemolência carioca. Aí deu isso aí, né?
6: Obrigado, João. Parabéns.
5: Valeu.
3: E aí, pelo barulho já deu para saber quem tá vindo? Sim, é ele mesmo, gente. Tá chegando Zico, o samurai de Quintino.
7: Eu acho que todos aqueles que estavam participando talvez não tivessem ideia do que poderíamos ter pela frente. É um ambiente de alegria, de satisfação, e todos que chegavam no set sempre felizes, desde o diretor até o cara que carregava o cabo lá e tal, do pessoal do buffet. Então isso daí nos dava e dava todos os aqueles que foram convidados, um sentido de reunião, de uma resenha gostosa, sem estar preocupado com câmera, sem estar preocupado com o que iam aparecer no cinema. Então, ficou uma história natural, verdadeira, gostosa, emocionante, principalmente para mim. E me lembrou muito a nossa equipe de 81, que aqui nessa plateia tem um representante lá em cima, escondido, que é o Tita. E realmente foi por isso que a gente teve aquele sucesso todo durante 6 anos, de muitas conquistas, que a gente chegava no treinamento sempre feliz, um ajudando o outro, e isso se refletia dentro do campo. E tudo aquilo que vocês vão ver, tenho certeza, começou nos sets, nos bastidores, por conta... E lógico que eu vou parar por aqui, senão já a emoção começa a complicar. Obrigado pela presença. Queria você.
8: Em Tóquio, o título mundial de clubes contra o Liverpool da Inglaterra.
9: Quintino tem um significado muito grande. Foi ali que eu aprendi tudo, através da minha família, meus pais, meus irmãos.
10: Eu aceito teus irmãos, eles não jogam nada, são enganadores, mas tá bom.
11: Isso aqui que é o caderninho das anotações dele, né?
12: E ele foi pro Flamengo e o resto vocês já sabem.
11: Quando ele decidiu isso, eu falei, o que que tá acontecendo? Você tá doido?
13: O futebol japonês antes e depois do Zico.
3: E a sala do cinema virou arquibancada. É claro que a torcida do Flamengo veio representar aí nessa estreia. E junto, uma faixa que diz: ver o Zico no cinema é obrigação. Então já fica a dica aí, porque o filme tá lindo, gente. E não é só nós que achamos isso, não. No final da sessão, conversamos com alguns convidados.
14: O que mais te marcou no filme?
15: O filme é muito bem produzido, né? As imagens de acervo da família do Zico são muito, muito marcantes, né? Especialmente para quem é torcedor do Flamengo, viu de perto também com esse filme, o comecinho da história do Zico, né? A família dele lá em Quintina, tudo muito marcante, assim, especialmente para quem é torcedor, né?
0: Tem alguma coisa que você não conhecia do Zico que você conheceu nesse filme?
15: Acho que um pouco mais da relação dele com os filhos dele, né? Durante a passagem dele na Itália, a década de 80, né? Que é o auge da carreira dele, é o auge dos títulos, das grandes conquistas dele. Um lado de bastidores do Zico que a gente ainda não conhecia direito, conheceu graças a esse filme.
16: Tem alguma coisa, Amanda, que você diria para quem ainda vai assistir ao filme, mas sem dar spoiler?
17: Ah, eu diria para eles esperarem muita emoção e uma história muito intimista, acho que muito humana também. Foi uma visão muito carinhosa do documentário com a trajetória do Zico.
0: E aí, conta como é que foi assistir o filme aí com o pai?
18: Gostei, foi bem legal.
0: O que você mais gostou de ver no filme do Zico?
18: Eu acho que a parte que ele foi pro Japão foi bem legal e o título da Libertadores de 81.
14: E pra você, mudou alguma coisa sobre o Zico depois de assistir o filme?
19: Não, acho que confirma, né, o ser humano que ele é, o laço familiar, a estrutura, a base que, enfim, eu não vi jogar ainda no Flamengo, mas sempre ouvi meus avós, pais, amigos e de outras torcidas. Acho que confirma e, enfim, me encanta e me emociona ainda mais saber de algumas coisas da família, né? Mais do que futebol, mas o Zico como ser humano.
3: Tá aí, quem assistiu saiu impactado. E aí vem a pergunta, quando e onde dá para assistir esse filme? A gente foi falar com o Bruno, da Downtown Filmes, que é a distribuidora responsável por levar grandes produções brasileiras para o público.
0: Bruno, agora a pergunta que todos querem saber, né? Tá aí na pré-estreia, 30 de abril entra no cinema. Isso. E quando que a galera pode assistir lá no Japão?
20: Não, a gente está negociando, já começamos. A gente está com um parceiro, um agente, e, enfim, ele é nosso amigo e tal, e ele já viu o documentário, e ele adorou o filme, e ele já está em negociações. Vamos ver, tomara, né?
0: Será que
20: tudo
0: que
20: dê certo.
0: Será que esse ano vai pra lá?
20: Tem que ir. Não, a ideia dele, na verdade, é que vá o mais rápido possível, para aproveitar também essa onda de Copa do Mundo e tudo, né? Então, a gente já estamos lá nas tratativas. Vamos torcer. Esse filme tem que passar no Japão.
0: Com certeza, né?
20: Enfim, o Zico é um ídolo, na verdade, mundial, uma referência. E o filme, ele traz uma mensagem que eu acho que é muito bacana, muito positiva, né? Que não é só eu, né? A gente precisa dos outros para fazer sucesso, a gente precisa se empenhar, né? A gente precisa ter ética. Eu acho que isso é a mensagem mais bacana que o filme tem, né?
3: E o ponto de encontro está chegando ao final, mas antes, olha aí quem mandou um recadinho da porta do cinema.
0: Zico, a gente vem especialmente do Japão, queria que você deixe uma mensagem para o pessoal de lá.
21: Ah, manda um beijo para todos lá.
14: Essa foi nossa noite, né, Erika?
0: É verdade, uma noite aí com muita emoção, muito bate-papo e também conhecer um lado do Zico que muita gente não conhecia, né?
14: Pois é, então é isso. Obrigado pela companhia.
0: Até o próximo Ponto de Encontro. Beijo.
14: Tchau.